0: essa convivência num longo período também com crianças. Então, entender como que a criança funciona, desenvolver essa paciência, porque crianças não sabem de nada da vida. Uhum. Então, os pais, que é o mundo inteiro deles, a gente tem que dar o suporte. Então, eu aprendi muito nisso, de como ser mais sensível, de como ser mais paciente, amorosa. E eu achava que eu era uma pessoa mais carrancuda, mais fechada para sentimento, e com eles eu me senti mais vulnerável, mais sensível. Hoje em dia eu choro muito mais fácil. Hoje em dia eu, qualquer coisa que a neném, tem uma neném na família, que vai fazer 3 anos. Qualquer coisa, a gente se tornou muito amigas, e qualquer coisa que ela faz, ou hoje em dia a gente é super amorosa uma com a outra, eu já fico emotiva, eu já fico, ai, que criança linda. E antes eu não tinha muito essa sensibilidade.
1: Uhum.
0: Eu aprendi a ser mais companheira comigo mesma e a reconhecer as minhas escolhas, e também reconhecer que qualquer coisa na vida é possível se a gente coloca trabalho duro, se a gente quer alguma coisa, se a gente faz acontecer, as coisas podem acontecer realmente. E eu me senti orgulhosa por mim mesma de ter tomado essa decisão, e coisas que eu não sentia antes de vir pra cá. Me senti mais vulnerável também por não conhecer muitas coisas. Por exemplo, eu ia no mercado, eu não sabia como funcionava as prateleiras. Então, em algum momento, eu tive que ser paciente comigo de... Você não é burra, é só um país diferente. São coisas diferentes, são culturas diferentes. E eu tive que deixar um pouco das coisas que eu achava que era como deveria ser, para realmente abrir os meus olhos e ver o que é de fato. E com a minha família também, é uma família muito amorosa, e eu reconheci que eu quero isso na minha vida também, uma família e filhos e uma boa companhia para a vida. E eu aprendi muito isso com eles, e como eles veem o mundo, como eles construíram a vida deles, e eu acho isso muito bonito. E eu vi isso de perto e presenciei, ajudei também a estar na história deles, então... Isso também me mostrou outra visão de amor e de companheirismo. Coisas que eu quero para minha vida. Coisas que eu não tinha noção antes. Que eu não via da mesma maneira no Brasil. Por falta de oportunidade. Por não ter experiências assim à minha volta. Me mudou bastante.
1: Eu tô vendo.
0: E a minha mãe também fala que eu me tornei mais madura quando eu ligo pra ela. Meu rosto tá mais maduro, minha voz, a postura. E, né, a primeira vez que eu saí de casa foi pra outro país. Então, eu tive que criar uma certa independência e maturidade. Ainda me assusto bastante com várias coisas, por não saber de situações de escritórios, de governos e etc. Mas eu tenho que aprender todo dia, né? E todo dia novo pra mim.
1: Como todo mundo.
0: Como todo mundo, exatamente. E pra mim, na Alemanha, também tem muito isso de todo dia é um presente. Todo dia é um dia novo. Um dia que eu vou aprender uma coisa nova, uma palavra nova, ver uma parte da cidade que eu nunca vi antes. E isso deixa a minha mente bem viva e muito presente. Eu me considero uma pessoa desde sempre muito presente, mas na minha cidade, com as mesmas pessoas, com o mesmo tipo de trabalho, meio que a minha mente estava um pouco mórbida ali, com a rotina. E aqui não, aqui é tudo diferente, aqui é tudo novo, e eu tenho que trabalhar o meu inglês, eu tenho que trabalhar o meu alemão para eu me comunicar. Então isso me deixa muito esperta, uma coisa que eu não tinha antes de vir para cá. Então me mudou bastante.
1: 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Also man konnte es jetzt auch ohne Portugiesisch zu verstehen schon merken, Camilla hat gar nicht mehr aufgehört zu reden. Sie hat gesagt, dass es eine riesige Veränderung gab in der Zeit, in der sie hierher gekommen ist. Also was dieses Jahr mit ihr gemacht hat, mit ihr als Person, mit ihr auch als Brasilianerin hier in Deutschland und plötzlich in dieser Familie. Also sie hat gesagt, sie war schon immer eine verspielte Person. Man hat auch in Brasilien viel mit Kindern gespielt, aber sie hatte keine längere Zeit die Kinder am Stück. Und jetzt war sie die ganze Zeit in der Familie mit den 3 Kindern und hat halt auch dieses Verständnis.